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0: Obrigado, amiga.
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0: Deus abençoe.
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Leute. Coisa linda, Olímpia. Mais uma, mais uma, mais uma. Tá bonito demais. Sensacional.

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quantos foram alcançados pelo sangue de Jesus Cristo. Ele tomou sobre si as nossas enfermidades e as nossas dores levou sobre si. Que nós o reputávamos por aflito, ferido de Deus e oprimido, mas ele foi transpassado pelas nossas transgressões e moído pelas nossas iniquidades. O castigo que nos traz a paz estava sobre ele, e pelas suas pisaduras

0: É o teu sangue, Jesus. 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

Gostaram? Faz em mim morar. Fica, Senhor. Fica, Senhor. Tá lindo demais. Vocês são afinadíssimos. Vamos lá.

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0: Senhor. Adore a Deus, isso. Isso, você está na casa do rei.
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Nessa noite nós pedimos, Espírito Santo, libera perdão em nossos corações. Libera cura em nossos corações por todos que foram machucados pela religião, todos que foram machucados por relacionamentos, às vezes por amizades dentro mesmo do ambiente de igreja, de comunidade. Mas hoje nós liberamos perdão. Nós somos irmãos, como nós ouvimos do Douglas ontem, Senhor. Se um cai, todos caímos. E Senhor, nessa noite nós liberamos perdão sobre todos os que nos perseguiram. Nós liberamos perdão porque nós fomos curados, nós fomos perdoados porque perdoamos. E nessa noite, em nome de Jesus, liberamos.

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2: A palavra do Senhor nos diz que Jesus é o nome que está acima de todo nome. Você pode adorá-lo com todo o coração.

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Parece que nos momentos mais difíceis, Deus se cala. Você só quer ouvir a voz do mestre, mas ele insiste em ficar calado. Você chora, você fala, você ora, e ele se cala. Mas hoje...

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0: se vão cantar comigo. Eloi El Shaddai. Adore nessa noite. Ele é. Deus está ressuscitando sonhos e projetos aqui nessa noite. Mais uma vez, vamos lá. Eloi. Deus está ressuscitando teus sonhos agora. Enquanto você adora aqui, Deus está indo ao encontro da sua bênção. Faz a morte virar vida. O que mais? Pra tudo tem. Faz de ti o campeão. Aplausos, Jesus, vem forte, vai! Obrigado, Jesus. Se disseram pra você que você é o perdedor, é mentira. Você tem promessa de Deus.
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Jesus. Sem reservas, sem pressa, sem medo. Abra o seu coração, diga: ei, Jesus, eu estou aqui. Ei, Jesus, eu estou aqui. Eu não sei se você está aqui pela primeira vez.

0: Complexa daqui.
1: Vai, relaxa.
0: Aquela complexa?
2: É complexa? Mas é tipo aquela proibidão ou uma
1: não,
2: mais
1: só não, não, é complexa,
2: só ideia.
1: Pera aí, rapaziada. Pera aí. Vai,
3: ó. Pode ir, rapaziada.
1: Pode ir.
3: Então os dados são lados dos lados que tem nove lados, os dados que foram dados dos lados que foram dados ao cubo.

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Coisa linda, Olímpia. 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Tá bonito demais. Sensacional.

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Jesus é apresentado de diversas formas em toda a Bíblia. De forma mais específica, no Evangelho de Marcos, ele é apontado como um servo. Do capítulo de número 1 ao capítulo de número 7, curas, libertações, o mar se acalmando, uma mostra do poder dele. No capítulo 8, surge uma pergunta interessante. Jesus se direciona aos seus discípulos e diz: quem os homens dizem que eu sou? Só que essa não é a questão mais marcante desse diálogo. Agora Jesus vira para os discípulos e diz: e vocês? Quem vocês dizem que eu sou? O que Jesus está dizendo é: tudo bem. Se para eles eu sou somente aquele que cura, tudo bem. Se para eles eu sou somente aquele que acalma a tempestade, tudo bem. Se para eles eu sou somente aquele que multiplica a comida, tudo bem.

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0: alguém aqui que pode glorificar o nome daquele que pode fazer infinitamente mais?
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0: Tu és santo, Deus.
1: Declare que Ele é

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existido em forma de Deus, não julgou como usurpação ser igual a Deus. Antes a si mesmo se esvaziou, assumindo a forma de servo, tornando-se semelhança de homens.

paz, de paz, precisamos mais. Menos ganância, orgulho e ódio, mais amor, esperança e bondade. Para a humanidade, é difícil recomeçar, mas primeiro passo.

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0: Aplaude Jesus aí, meu povo.
1: Glória a Deus.
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nossos olhos e as nossas mãos, o nosso coração ao Senhor, e nós dizemos Maranata. Nós precisamos entender que a mensagem do fim aponta para um caráter do fim. O Senhor não apenas deseja levantar um clamor, mas um tipo de pessoa, Maranata. Um tipo de noiva, um tipo de gente que é o tipo de gente do fim. Pedro diz que o que nós então devemos fazer, aqueles que desejam? Nós precisamos nos tornar o tipo de pessoas que espera, mas também que apressa o retorno de Jesus. Porque Ele não é, o Senhor Jesus, Ele não é um homem que deseja uma menina, mas Ele deseja uma noiva madura. Que se levante nesses dias aqueles que não têm medo dos olhos de Deus.

0: Maranata, Jesus, nós te amamos. Como igreja, nós te dizemos que nós te amamos. Amém. Vem, vem.
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1: Cumprimento a igreja com a paz do Senhor Jesus.
2: Amém.
1: Boa noite a todos. Tudo bem? Feliz com Jesus? Dá um sorriso para essa pessoa, diga para ela assim, a paz do Senhor. Diga para ela, vamos orar. Vamos falar com Deus. Boa noite aos amados ouvintes da Web Rádio IEE. Que a paz do Senhor Jesus esteja com todos. Que Deus abençoe a todos. Em nome de Jesus. Vamos orar? Fique à vontade, vamos falar com o Senhor Jesus. Vamos buscar a presença de Deus. Aleluia. Deus é maravilhoso. Deus é bom demais. A palavra de Deus diz que todas as coisas cooperam para o bem daqueles que amam ao Senhor. Tua palavra, Deus, ela diz que aquele que se aquebranta diante do Senhor na tua presença, Pai, o Senhor não despreza. Pai, no nome de Jesus, nós estamos em tua casa, estamos aqui, Senhor, para buscar a tua presença. Meu Deus, que haja em nós temor, que haja em nós, meu Pai, o reconhecimento que o Senhor é grande, que o Senhor é santo, que o Senhor é digno de toda honra, que o Senhor é digno de toda adoração. Que haja em nós o reconhecimento, como os sacerdotes no passado se achegava diante do Senhor tremendo, meu Deus, devido ao tamanho da grandeza da tua santidade, do teu amor, Pai. Senhor, no nome de Jesus, nos purifica. Pai querido, com o teu poder, com a tua misericórdia, perdoe agora as nossas culpas, as nossas falhas. Nós reconhecemos que perante o Senhor da glória, nós somos pecadores. Nós somos falho, meu Deus amado, nos perdoa, e que nesta noite nós venhamos se achegar diante do Senhor. Como o profeta disse, meu Deus, que se a gente se achegar até o Senhor vai se achegar até nós. Pai querido, e nós queremos te adorar nesta noite, nós queremos sentir a tua presença. Nós queremos nesta noite que o Senhor receba a nossa adoração. Pai, nós já escolhemos louvores para te adorar, mas se porventura o Senhor quiser fazer a tua vontade, o teu querer, eis-nos aqui, Pai. Quais os louvores que o Senhor quer ser adorado? Quais os louvores que o Senhor quer ouvir? A igreja do Senhor te adorando nesta noite. Pai querido, que o Senhor receba os louvores em forma de adoração, de gratidão. Meu Deus, porque o Senhor é digno de receber toda a glória. O Senhor é digno de receber toda adoração e todo louvor, Pai. O Senhor é santo, o Senhor é maravilhoso. E nós, Pai, como igreja, pedimos para o Senhor, recebe os louvores. Pai, e se o Senhor se agradar, envia o teu poder, a tua misericórdia. Queima, meu Deus, os demônios. Quebra, meu Pai, grilhões, correntes do inferno, Senhor. Meu Pai, no nome de Jesus, nos liberta com a tua presença nesta noite. Com o poder da tua palavra, Pai, Faça, meu Deus, assim como Elias pediu para o Senhor e aconteceu, que caia fogo do céu sobre as nossas vidas, meu Deus, para que a gente venha sentir o poder do Senhor. Meu Deus, batiza com teu Espírito nessa noite. Batiza, Senhor, renovando, Pai querido, os dons dos teus filhos. Os dons se cala para Candarábia. Os dons, meu Pai, de profecia. Os dons, meu Deus, de discernimento espiritual, como nós precisamos deste dom. Ah, Senhor da glória, a tua palavra diz que nós devemos buscar os dons do Senhor, buscar a tua glória, a tua presença, Pai. É o Senhor quem olha a necessidade da tua igreja e distribui, Senhor da glória, os dons. Distribui, Senhor amado, os talentos para os teus filhos. Distribua a cada um dos teus servos, Pai, com glória os dons de cura. Levanta, Senhor, na tua casa os dons da palavra, Pai, o dom da palavra, da ciência, da sabedoria, Pai. Mas, Senhor, de todos os dons que haja em nós também o amor, que é os frutos do Espírito do Senhor. Oh, Rabancho, comandarabaxandarai. Ah, Senhor da glória, nós sabemos, Pai, que o inferno tem investido contra a tua casa, contra as nossas vidas. E nós já chegamos ao Senhor, ao céu, para pedir a tua unção, para pedir a tua força, Pai. Fortaleça as nossas vidas, fortaleça os pastores, Pai responsável, amado Deus da nossa vida. Fortaleça o pastor Joel, fortaleça a pastora Ivonete, fortaleça a vida de oração, de jejum, Pai, estamos enfrentando batalha. Fortaleça a nossa coragem para te buscar na madrugada. Eu estou precisando de muita unção, de muita força da tua parte, Pai, para voltar a batalhar com jejum, na força do Senhor, Pai. Fortaleça os pastores, abençoa os teus filhos, abençoe a tua casa, abençoe a tua igreja. Queima, Senhor, toda a retaliação, queima, Senhor, toda a opressão das trevas, meu Pai, que tem se levantado sobre a igreja, sobre o corpo de obreiro, sobre os levitas, sobre os membros, Pai. Vai queimando toda a frieza, vai queimando, Pai, todo o mal, Senhor, que os nossos cultos, Pai, venham ser cultos avivados pela presença, que os nossos cultos venham ser cultos cheios do teu poder, que os nossos cultos venham ter um derramar da tua unção, um derramar da tua glória. Começa nessa noite abrindo o céu, tirando o atrapalho, tirando as barreiras, tirando os obstáculos, repreendendo toda a fúria do adversário, meu Pai, contra as nossas vidas, contra a nossa família, contra o nosso ministério. Pai querido, nós rejeitamos hoje tudo aquilo que não provém do céu, tudo aquilo que não provém da tua vontade. Nós ordenamos que saia do nosso meio, saia da nossa vida, saia da nossa mente, saia da nossa casa e saia do nosso caminho toda a opressão, todo o mal, pelo poder de Deus, em nome de Jesus. Nós rejeitamos, nós pedimos, fala conosco nessa noite, fala conosco pelo poder da tua palavra, conforme o Senhor queira falar. Orianda Lamaia. Oria suica mandara baixara baraba calabara candarábia. Como eu preciso do céu, como eu preciso do Senhor. Deus querido, Deus amado, permaneça conosco, abençoando os ouvintes também da Web Rádio, e meu Pai, e abençoe o culto de hoje, abençoe o culto de quinta, abençoe a oração do sábado, abençoe o culto de domingo, e que esta casa seja cheia do teu Espírito, em nome de Jesus. Aleluia, aleluia, bendito seja Deus. Na igreja diga amém. Oh glória, aleluia. Deus é bom. Pega a palavra de Deus. Abra no livro de Salmos, por favor. Bendito seja Deus. Salmo de número 148. Vamos fazer a leitura oficial. Louvai ao Senhor. Louvai ao Senhor desde os céus, louvai-o nas alturas, louvai-o todos os seus anjos, louvai-o todos os seus exércitos, louvai o sol e a lua, louvai-o todas as estrelas luzentes, louvai os céus dos céus, e as águas que estão sobre os céus, que louvem o nome do Senhor, pois mandou, e logo foram criados, e os confirmou para sempre, e lhes deu uma lei, que não ultrapassarão. Louvai ao Senhor desde a terra, vós baleia, e todos os abismos, fogo e saraiva, neve e vapores, e vento tempestuosos, que executa a sua palavra, montes e todos os outeiros, árvores frutíferas e todos os cedros, as feras e todos os gados, répteis e aves voadoras, reis da terra e todos os povos, príncipes e todos os juízes da terra, rapazes, donzelas, velhos e criança, que louve o nome do Senhor, pois só o seu nome é exaltado. A sua glória está sobre a terra e o céu. Ele também exalta o poder do seu povo, o louvor de todos os seus santos, dos filhos de Israel, um povo que lhe é chegado. Louvai ao Senhor. Diga para o irmão que está aí do teu lado, vamos louvar o Senhor. Amém? A oportunidade está com o ministério de louvor. Vamos aplaudir a Jesus. Amém? Glória a Deus. Aleluia, aplauda mais forte. Aleluia. Queridos, adorar a Deus é um privilégio. Sim ou não? Você ama adorar a Deus? Ele te escolheu com este propósito: adorar o nome dele. Você já se perguntou o que, que o Senhor viu em mim? Você já se perguntou? O que, que o Senhor viu em mim? Hein? Deus é amor demais. A Bíblia diz que Deus amou o mundo de tal maneira que ele deu seu filho unigênito, para que todo aquele que nele crê não pereça, mas tenha vida eterna. Você é imagem e semelhança do Criador. E você foi feito para adorar a Jesus. Os teus filhos foram feitos para adorar o Senhor. Então vamos adorar o nome daquele que tem todo o poder
3: nos céus e na terra. Aleluia. Aleluia.

Continue adorando a presença dele. Calabashandaraya. Continue adorando a presença do Eterno. Aleluia. Deus é bom, Deus é maravilhoso. Louvado e engrandecido seja a presença de Deus. Louvado e engrandecido seja o Senhor. Deus é bom. Deus é bom, Deus é maravilhoso. Ele é santo. Vamos continuar.

profetizar isso. Não veja só como louvor. Você tem fé para profetizar? Eu vou viver uma virada, pastor. Levante a tua mão e diga: vou viver uma virada na minha história.

Vamos continuar adorando o Senhor Jesus. Aleluia. Deus é bom. Deus é bom. Deus é maravilhoso. Ele é a nossa luz. Ele é a nossa salvação. Você tem liberdade, continue adorando a presença de Deus.

Senhor Jesus. Glória a Deus. Ministério de louvor, que Deus abençoe. A igreja pode se assentar. Eu gostaria de dar uma oportunidade para uma breve saudação para o meu irmão presbítero José Wellington. Ô, glória. Vamos aplaudir a Jesus. Vem cá, varão, dá uma breve saudação, por favor. Aplauda mais forte a Jesus. Deus abençoe, meu irmão.

0: Pessoal da igreja, na paz do Senhor Jesus. Eu não sou pregador não, mas em nome do Espírito Santo, a oportunidade sempre a gente tem, né? Graças a Deus. Olha, aqui em Joel, o pastor Joel, eu já tirei a palavra, saiu no nome do pastor Joel. Aqui em Joel 2, pela misericórdia de Deus, no versículo 2, que se diz no 24, amém?
1: Glória a Deus.
0: Que diz assim: as eiras se encherão de trigo, e os lagares transbordarão de vinho e de azeite, e restituí vós és nos que comeu o gafanhoto, e a lagosta, e o pulgão, e a lagarta, e o meu grande exército que eu enviei contra vós, e comereis de abundância, e vós fartareis, e louvarei o nome do Senhor vosso Deus, que procedeu para convosco maravilhosamente, o meu povo nunca mais se envergonhará. Amém? Isso aí é uma palavra maravilhosa, né? Que Deus preparou para nós nessa noite, né? Quer dizer que antes ele permitiu muita luta, né? Muita luta, permitiu o carpanhoto, permitiu o pulgão, permitiu acabar com aquela. Eu digo assim que era um povo de Sião, né? Era um povo que passava por muitas dificuldades. E Deus falou. Ele disse assim, que nunca mais vão passar por necessidade. O Senhor Jesus, ele veio para abençoar nós. Ele veio para dar vitória para nós. Entendeu? E não tem mais esse negócio de dizer assim: ah, eu vou passar muita necessidade, vou passar fome. Mas se você não tiver no Senhor Jesus, você não vai passar fome, você não vai passar necessidade, porque Deus já tirou o devorador. O Cristo Jesus, o Filho de Deus, ele prometeu para nós bênção.
1: Aleluia.
0: Bênção transbordante, recalcada e sacudida para a igreja, para nós, e o alimento que ele mandou do céu para cada um de nós, em nome do Espírito Santo, em nome do Senhor Jesus, né? Então eu creio na bondade do Senhor e na bondade do que ele pode fazer para com cada um de nós, né? Em nome do Senhor Jesus. E eu agradeço a minha oportunidade, né? Não posso demorar muito, né? Mas é honra e glória a Deus, em nome do Senhor Jesus. Obrigado.
2: Deus abençoe o nosso irmão. Em nome de Jesus. Queridos, eu estou refletindo até hoje a palavra de domingo, velho. Que palavra maravilhosa. E essa madrugada, não serei eu que vou pregar hoje. Eu acordei, madrugada difícil de dormir, eu me deparei com a cena de Elias. Elias, um homem cheio do Espírito Santo, um homem que Deus usou muito, e numa certa ocasião Elias desiste, pastor, do seu chamado. Elias desiste não só do seu chamado, queridos, Elias desiste de viver. E hoje eu ouvi algo no meu salão, que de um homem de Deus, que ele achava que a depressão era uma frescura. E na verdade a depressão não é uma frescura. A depressão é uma doença. Só que mesmo a situação que Elias enfrentou, a palavra de Deus diz que o Senhor não desistiu de Elias. O Senhor não desistiu de Elias. A Bíblia diz que Deus, ele envia o anjo com recursos para Elias. E eu pensando na minha mente, abaixa um pouquinho, por favor, filho. Eu pensando na minha mente, pastor Joel, a minha mente, a Bíblia não diz isso. Do jeito que Elias estava desistindo da própria vida, eu pensei comigo, evangelista Márcio, que se Deus não estivesse interferido na vida de Elias, eu acredito que Elias, ele iria cometer algo terrível contra a sua própria vida. Mas eu também acredito que em nenhum momento o Senhor desistiu de Elias. A Bíblia diz que Deus, ele envia recursos para Elias. E Elias come, Elias bebe, e a voz do Senhor fala com Elias. Meu filho, você não quer aquilo que tem para você? Você vai fazer o seguinte, eu vou te dar uma ordem. Você vai levantar Eliseu, mas a minha obra não para. Você vai ungir Eliseu, e Eliseu vai receber dobrado aquilo que você não quis. Querido, a Bíblia diz no livro de Efésios que o diabo, ele lança dardos inflamados contra a mente do ser humano. E ele está o tempo todo lançando estes dardos inflamados. E principalmente estes dardos inflamados é lançado na nossa mente na hora do nervosismo. Você sabia disso? Ele lança os dardos e nós temos que fazer o que para esses dardos não atingir a nossa vida? Estar revestido com o capacete da salvação. E se porventura o inimigo está infiltrando na sua mente, dizendo para você desistir, para você parar, para você largar o teu chamado, eu acredito que não foi em vão que Deus me deu esta palavra na madrugada. Não desista do projeto que Deus colocou em tuas mãos. Não desista do propósito que Deus colocou no teu coração. Eu não sei se é familiar, eu não sei se é empresarial, se é na tua empresa. Mas o principal, não desista de Jesus por nada. Por nada. Não desista de Jesus. Continua firme com o Senhor Jesus. Continua batalhando, se revestindo, repreendendo os dardos que Ele lança na sua mente, que é um campo de batalha, porque Deus, Ele te escolheu. E a Bíblia diz, se Deus, Ele é por nós, quem será contra nós? Diga assim comigo, eu mesmo. É você mesmo. É você quem decide. Quem que desistiu? Foi Deus ou foi Elias? O próprio Elias desistiu. Então lute. E entenda. O nosso objetivo é o céu. A glória de Deus. Amém? A oportunidade agora está com o pastor Joel. As palmas louvem o nome de Jesus, por favor.
3: Glórias a Deus. Meus irmãos, a paz do Senhor. Abra sua Bíblia no livro de Oséias, por favor. Livro do profeta Oséias, capítulo de número 6. Todos encontraram? Diz assim, versos 1, 2 e 3. Vinde e tornemos para o Senhor, porque Ele despedaçou e nos sarará, fez a ferida e a ligará. Depois de 2 dias nos dará a vida, ao terceiro dia nos ressuscitará e viveremos diante dEle. Conheçamos e prossigamos em conhecer ao Senhor, como a alva será a sua saída, e ele a nós virá como a chuva seródia que rega a terra. Vamos ler o verso 1 de novo? Vinde e tornemos para o Senhor, porque ele despedaçou e nos sarará, fez a ferida e a ligará. Eu gosto muito do profeta Oséias, um profeta que foi, acho que um dos profetas que viveu na prática, no meu ponto de vista, foi um dos profetas que mais viveu na carne, na prática, a representação do amor de Deus para com o seu povo. Não é? Rápidas palavras, o profeta, Deus instrui ele, fala para ele, olha, vai lá, você vai tomar uma mulher, essa mulher é uma prostituta, e você vai casar com essa mulher. E ele faz isso, só que quando ele casa, ela ainda está apegada aos seus adultérios, à sua prostituição, então ela se vai e se prostitui de novo, e ao invés do profeta Oséias dizer para ela: olha, vai embora, porque não te quero mais, você quebrou a aliança. Deus fala para ele: agora você vai lá de novo e você vai resgatar ela, vai trazer ela de volta. Deus queria apenas mostrar, né? Eu falo apenas, mas imagino na pele de Oséias isso aí. Mas Deus queria mostrar o amor que ele tem, tinha e tem pelo seu povo. E aqui no capítulo de número 6, o próprio profeta, ele está dizendo o seguinte: olha, vinde e tornemos para o Senhor, porque ele nos despedaçou e nos sarará, fez a ferida, mas vai ligar. Irmãos, quando o pastor Marcos me falou que eu teria essa oportunidade, me veio essa palavra no meu coração. Por quê? Porque nós, diante das muitas dificuldades e do passar dos tempos, nós vamos perdendo algumas coisas importantes na nossa vida. O nosso temor a Deus, a nossa devoção a Deus, a nossa comunhão a Deus, o nosso amor, ele se esfria, né? E todo relacionamento frio, ele perde a graça. Sim ou não? Todo relacionamento, quando se esfria, ele perde a graça. E assim é nosso com Deus. E Deus não quer um relacionamento meia boca. Deus quer um fervor entre nós e Ele. Deus quer revelar o seu coração para nós. E Deus quer que o nosso coração bata forte por Ele. Deus quer que a nossa carne venha palpitar, venha vibrar pela presença de Deus. Mas essa nem sempre é a nossa realidade. Nossa realidade é que a gente vai se afastando, se afastando, se afastando, e a gente vai perdendo coisas importantes da nossa fé cristã. Lá atrás, alguém falava alguma coisa pra gente e a gente queria até bater na pessoa. Alguém já fez isso? Você quis voar na pessoa porque ela falou de Deus? Só nós. Quem? Levanta a mão, me ajudei. Ah, tem mais. Eu pensei que só eu que era... Ah, o Bruninho até as duas, né, Bruninho? Porque a gente está tão apaixonado que a gente não quer que ninguém fale mal de Deus. Mas vai passando o tempo, o ímpio vai fazendo piada e a gente vai junto. O ímpio vai caçoando da nossa fé e a gente vai indo junto, né, Marlon? Né? Mas há uma palavra de Deus para nós aqui essa noite, não é a pregação. É: vinde e tornemos para o Senhor. Aquilo que para você era essencial, você não pode deixar de fazer. Aquilo que você... Sabe, irmão, a criança, quando nasce, alguém vai colocar a mão na... É muleira que fala? É muleira, né? Vai, cadê as mães aí? Quando alguém ia colocar, ô Jaque, a mão na muleira da sua filha, você deixava? Não, né? Não toca nisso aqui, não. Porque eu preciso preservar. Porque senão pode dar ruim na formação do meu filho. Então, as mães, né? E os pais também, mas mais as mães. Eu fiquei 9 meses com esse bichinho aqui dentro. E agora ninguém vai tocar na muleira e vai bagunçar a saúde do meu filho. Mas na fé, a gente vai perdendo isso aí. Depois que a criança cresce, até na cabeça a gente bate. Dá uns cascudos e puxa cabelo e tô nem aí, porque a muleira já se formou. Mas na nossa fé, nós precisamos entender algumas coisas. Guarda o contato, guarda a comunhão que você tem com Deus. Coisas simples, irmãos, para Deus faz muito sentido. E essa noite eu quero falar com você sobre dízimos e ofertas. Pastor, como assim? O senhor pega Oséias e fala para falar de oferta? É, o temor da forma que a gente oferta. Porque Deus não é um balconista de um bar que você pega qualquer nota e amassa a nota e paga uma bebida. Deus não. Deus, ele espera que quando nós venhamos trazer alguma coisa para ele, a gente tenha critérios, a gente tenha esse mesmo cuidado com a muleira, entre aspas, da criança. Às vezes vai passando o tempo, aquilo que para nós era tão importante, deixa de ser importante. Irmão, deixa eu te falar, Deus não mudou. Deus continua abençoando o seu povo. Você crê nisso? Deus continua e Deus quer continuar te abençoar. Mas essa noite a palavra é: vinde e tornemos para o Senhor. Em qual sentido, pastor? No sentido de você ter temor na hora de ofertar a Deus. Os sacerdotes, quando iam entrar, o sumo sacerdote, quando ia entrar no lugar santo do santo, o evangelista Márcio, entrava de qualquer jeito. Uma oferta, quando ia ser oferecida para Deus, irmão, não era de qualquer jeito. E nós não podemos continuar oferecer de qualquer jeito alguma coisa para Deus. Eu gostaria que você, nessa noite, você que vai ofertar, eu gostaria que você primeiro pensasse nisso. Eu preciso tornar ao Senhor. Tem momento na nossa vida que a gente está tão bem com Deus, que a gente não deixa de dar o dízimo por nada. O dízimo é sagrado, mas vai passando o tempo, o dízimo deixa de ser sagrado. A oferta é sagrada, mas vai passando o tempo, deixa de ser sagrado. Por que deixou de ser sagrado? Não, é porque agora os impostos estão lá em cima, pastor. É porque as coisas aumentaram. Não, é porque a nossa fé diminuiu. Porque lá atrás, as coisas também estavam difíceis, mas a gente tinha vontade de ofertar e de dizimar a casa do Senhor. O mesmo Deus que te sustentou no passado, é o mesmo Deus que quer te sustentar no presente, e se você continuar sendo fiel, Ele não muda, Ele continuará sendo fiel e vai sustentar você até o último dia da sua vida. Aleluia. Mas eu gostaria que você se torne para o Senhor essa noite, e fale: Senhor, eu não quero te apresentar qualquer coisa, eu não quero mais chegar na correria, na hora do culto, e pegar qualquer oferta. Irmãos, eu não estou falando de valor, eu estou falando de você separar alguma coisa para Deus. Pode ser uma moeda, mas sabe aquela moeda que você pegou e separou ela? Deus vê, Deus enxerga isso aí. Olha, hoje eu não vou chegar na igreja correndo para ofertar, hoje eu vou preparar a minha oferta. Se você quer se tornar para o Senhor, eu gostaria que você pegasse um envelope, ou você que vai ofertar através do Pix da igreja, está aqui no telão. Para quem pode passar, por favor. Eu acho que eu tenho aqui, meu filho. Glória a Deus. Irmãos, de verdade, não é sobre o que você tem para dar, é sobre como dar a Deus alguma coisa. Começa a ter calma no teu coração, sossega a tua alma para ofertar e dizimar a casa do Senhor. Amém? Amém, irmão? Você recebe essa palavra? O mesmo temor que deveríamos ter quando a gente vai cantar, quando a gente vai pregar, deveria ser o mesmo temor quando a gente vai dizimar. Você não tem que passar fome para ofertar ou para dizimar, mas você pode ser organizado e Deus vai abençoar você. Amém? Eu gostaria que você inclinasse a sua cabeça. Eu quero orar por você, eu quero abençoar a tua vida financeira. Senhor, eu quero que os meus ouvidos sejam os mais próximos dessa ministração, Pai, porque esta palavra é para mim. A vida está fazendo a gente correr feito doido, maluco, mas eu quero ter sossego na alma, Pai, para ofertar. Lá nos países africanos, Pai, eles dançam na hora de ofertar, eles fazem júbilos de alegria quando vão entregar uma oferta em espécie ao Senhor. E muitos dos cultos, Pai, são mais de uma oferta, e eles têm alegria no que faz. E eu quero, Pai, me tornar para o Senhor essa noite. Eu quero que o Senhor seja dono dos meus dias, eu quero que o Senhor seja dono das minhas finanças, Pai. Senhor, eu quero comer bem, eu quero morar bem, eu quero andar num melhor carro, eu quero todas essas coisas, porque o Joel tem essas necessidades, não vaidade, mas essas necessidades, e essa vontade, Pai. Mas eu quero, Senhor, ser fiel nos meus dízimos, eu quero ser fiel nas minhas ofertas. Não é sobre o valor, Pai, é sobre como eu vou preparar a minha oferta para trazer para o Senhor. Eu vou falar de mim na oração, Deus. O celular eu não esqueço, a Bíblia, se não tomar eu cuidado, eu esqueço, mas a oferta, Pai, é na hora, é na correria. Não permita mais que eu e nenhum de nós aqui venha selecionar, Pai, um fruto para o Senhor de qualquer forma. Que nós possamos, Pai, selecionar as primícias, preparar ela, Pai, porque não basta pegar um pé de alface fresco na roça, ele precisa ser lavado, ele precisa ser preparado para colocar na mesa, Senhor. E com temor ao Senhor, eu te peço que eu não faça mais isso, de tirar e colocar de qualquer jeito, que eu venha preparar, que a tua igreja venha preparar, Pai. Senhor, nós cremos no poder do Senhor, nós cremos na tua prosperidade, e eu quero pedir ao Senhor, nos faça voltar para o Senhor, com nossa mente, o nosso corpo, o nosso entendimento, porque o Senhor deseja, Pai, que nós façamos um culto racional, e na hora de ofertar, não é sobre o valor aplicado, é sobre o coração aplicado àquilo que vai se ofertar. Não nos deixe, Pai, correr nunca mais para selecionar alguma coisa, mas que a partir dessa noite possamos estar na tua presença com sinceridade. E os meses, o tempo em que eu me perdi nos meus dízimos, que isso acabe hoje em nome de Jesus, Pai. Porque, Deus, não adianta eu fazer dívida atrás de dívida e deixar o dízimo para depois, porque ele não deixou de ser sagrado. Ofertar no templo não deixou de ser sagrado. Tira de mim, Senhor, toda falta de disciplina. Tira desse povo toda falta de disciplina. E que tudo que nós fizermos no nosso mês, na nossa semana, que possamos separar ao Senhor as nossas primícias para glorificar o teu nome. Vinde e tornemos para o Senhor. O Senhor é poderoso. O Senhor permite, como foi lido aqui, Senhor, a largata levar embora o nosso plantio por causa da nossa falta de posicionamento. Mas o Senhor também, Pai, é poderoso para trazer a chuva serode, preparar a terra para a plantação. O Senhor é poderoso para prover na vida dos seres humanos. Em nome de Jesus, Pai, eu entrego a Ti esta oração e entrego à igreja esta ministração, sendo eu o primeiro a tomar posse dela, em nome de Jesus. Amém e graças a Deus. Pastor Marcos.
4: Deus seja louvado. Amém. A igreja se põe de pé. Vamos ouvir a palavra de Deus. Gostaria de chamar a diaconisa Adalgisa para orar pelo preleitor, evangelista Warley, por favor. Vamos ouvir a palavra de Deus. Oremos com a serva de Deus, amém?
5: Senhor Deus Pai, Deus amado e Deus querido, aqui nesta noite, Pai, encontra, Senhor, o teu servo, a qual, Pai, vai trazer a palavra, Senhor, aos nossos corações nessa noite. Meu Deus, que diminua o homem, que cresça o Senhor neste lugar. E que a tua palavra, Pai, venha nos impactar nesta noite. Que a tua palavra, Pai, venha, Senhor, de encontro com a necessidade da tua igreja. Com a necessidade daqueles que estão ouvindo a rádio nesta noite. Senhor, o Senhor sabe do que a tua igreja necessita. O Senhor sabe, Pai, do que nós precisamos nesta noite, Pai, porque somos totalmente dependentes de Ti, Pai. Então, meu Deus, usa o Teu servo, Pai, que ele venha ser um canal de bênção para a Tua igreja, em nome de Jesus, que assim seja. Amém e graças a Deus. Amém.
4: Glória a Deus. Cumprimento a amada igreja com a gloriosa paz do Senhor Jesus. Também quero cumprimentar todos os ouvintes com a gloriosa paz do Senhor Jesus. Glória a Deus. Abra sua Bíblia juntamente comigo. Mateus 7. Versículo 16. Em diante. Mateus capítulo 7, verso 16, diz a palavra do Senhor: pelos seus frutos os conhecereis. Colhe-se porventura uvas dos espinheiros ou figos dos abrolhos? Assim toda árvore boa produz bons frutos, porém a árvore má produz frutos maus. Não pode a árvore boa produzir frutos maus, nem a árvore má produzir frutos bons. Toda árvore que não produz bons frutos é cortada e lançada ao fogo. Assim, pois, pelos seus frutos os conhecereis. Nem todo o que diz Senhor, Senhor, entrará no reino dos céus, mas aquele que faz a vontade de meu Pai, que está nos céus. Muitos naquele dia hão de dizer-me, Senhor, Senhor, porventura não temos nós profetizado em teu nome? E em teu nome não expelimos demônios? E em teu nome não fizemos muitos milagres? Então lhes direis explicitamente, nunca vos conheci, apartai-vos de mim os que praticam a iniquidade. Amém? Pode se assentar no nome de Jesus, glória a Deus, ocupa suas mãos e aplaude ao Senhor nesta noite. Glória a Deus. De antemão.
3: Aleluia. Glória a Deus.
4: Quero louvar a Deus, Deus abençoe. Quero louvar a Deus pela vida do pastor Marcos, pelo convite de estar ministrando a palavra hoje. E era para mim ter falado isso no domingo passado. Tá, pode baixar, pode baixar. Tá bom, aí, glória a Deus. Era para mim ter falado isso no domingo passado, mas no domingo passado aconteceu uma coisa que pegou todo mundo de surpresa. O pastor estava adiantado. E eu acabei não falando. Mas eu quero agradecer, pastor, pela sua vida, pela oportunidade que o senhor me concedeu de estar fazendo o culto de louvor no domingo pela manhã. E agradecer a todos que mandaram mensagem para mim. Eu fiquei muito feliz. Eu confesso que eu estava morrendo de nervoso. Eu estava muito nervoso no dia. Nossa, o Arlen nervoso. Isso é do Arlen. Sim, é, meu irmão. Eu estava nervoso esse dia. Mas, para a glória do Senhor, correu tudo bem. Né? As pessoas vieram adorar ao Senhor e foram renovadas pela palavra e tomaram posse da vitória. E assim nós continuamos lutando e vencendo em Cristo Jesus. Então quero agradecer, pastor, Deus abençoe pela sua vida e obrigado pela oportunidade. Amém. Vamos para a palavra. Irmãos, o Senhor colocou essa palavra no meu coração, eu trouxe ela como saudação no domingo, trazendo até mesmo a respeito do voo, né, do avião, da viagem, da origem, do destino e tal. E o Senhor me trouxe essa palavra. A palavra, irmãos, a gente tem um entendimento, diz assim, ó, a palavra do Senhor se renova cada manhã, mas não, a palavra é a mesma. O que renova sobre as nossas vidas é o nosso entendimento. Nós lemos hoje a palavra é a mesma, ela não muda, é a mesma ontem, é a mesma hoje e vai ser eternamente, mas é a mesma palavra. Mas o entendimento de nós seres humanos, ela muda, ela renova a cada manhã. E eu lendo esse versículo, lendo essa palavra, eu já me dei um outro entendimento. Um outro entendimento. Isso é maravilhoso. Eu amo quando isso acontece. Isso confronta. Quando a palavra, ela mexe conosco, mexe com a gente, quando a palavra confronta a gente de verdade, é sinal que tem alguma coisa que eu e você temos que mudar. Se a palavra não te confrontar, tem alguma coisa errada. Tem alguma coisa errada, a palavra ela tem que nos confrontar, ela tem que mudar, ela tem que mover alguma coisa na nossa vida, ela tem que transformar de alguma forma, Márcio, alguma coisa, na minha e na sua vida. Então eu lendo esse versículo, eu lendo essa palavra, já me veio um entendimento. Espera aí, sobre fruto, todos nós temos que produzir alguma coisa. Não está dizendo que a árvore aqui, ela não produz, ou ela produz o fruto bom ou o fruto ruim. Não tem como o fruto, a árvore boa dar um fruto ruim ou vice-versa. Não tem como. E outra coisa, se a árvore porventura não produzir, é pior ainda. Ela é pior ainda. Porque ela é cortada e lançada ao fogo.
6: Foi tratado, foi pregado, foi no domingo, se eu não estiver enganado. Porque a gente tem que tratar as nossas raízes. De fato, é verdade. Isso tem que acontecer com a minha vida e com a sua vida. Se o fruto não está vindo na árvore, tem alguma coisa de errada. Está faltando vitamina no solo. Ou a árvore não está absorvendo vitamina. Ou então, não está chegando água sobre ela. Ou seja, de alguma forma, ela não está captando nutrientes. Descendo um nível um pouquinho, é você a mesma coisa, você vir para a casa do Senhor, sentar na cadeira, louvar, ouvir a palavra, e sair e ir embora, e não acontecer nada. Você não obteve absolutamente nada. Que nutriente que você pegou? O que você absorveu do texto? O que você absorveu da palavra nessa noite? O que você está absorvendo deste culto hoje? Ah, o evangelista foi louvado. Ah, o pastor Marcos orou no início. O ministério de louvor louvou os louvores e a palavra foi essa. Qual a palavra? Não sei. Isso tem acontecido com a minha vida e com a sua vida. E eu tenho certeza, com frequência. Foi falado aqui mesmo, através do pastor Joel, que nós esquecemos muitas coisas. Mas nós não esquecemos o celular. Nós não esquecemos algum dos nossos afazeres. Nós não esquecemos. Sabe por que nós não esquecemos, pastor? Porque nós não priorizamos. Sabe quando nós iremos priorizar de verdade? Quando Jesus voltar. Essa é a realidade. Nós iremos priorizar de verdade a palavra quando ela já não estiver mais conosco. É aí que nós iremos lembrar. Poxa vida, coisa boa era estar na casa do Senhor. Alegrei-me quando me disseram, vamos à casa do Senhor, vamos nos alegrar. Mas nós iremos só lembrar disso, evangelista Márcio. Infelizmente, quando essa palavra for arrancada de nós. Eu tenho uma certeza que tem pessoas aqui nessa noite, que não tem apenas uma dentro de casa, mas tem 5, 6, 7, 8, 10 Bíblias dentro de casa, estocada. Mas está absorvendo alguma coisa? Não, só está estocado. Eu ia trazer, pastor, lá em Romanos capítulo 8, o que poderá nos separar do amor de Cristo? Eu ia trazer essa mensagem. Aí eu disse, mas meu Senhor, mas tem alguma coisa que não está batendo. E eu entendendo, eu não estava entendendo na verdade no começo, mas agora eu estou entendendo que o Senhor está ministrando ao meu coração e ao seu coração. Aleluia! Que é necessário a igreja do Senhor pegar no arado de verdade. Colocar as mãos no arado e não olhar para trás, só vai para frente, meu irmão. Trabalhar com firmeza. Com posicionamento, com amor, com dedicação, não apenas fazer superficial, porque vai chegar o grande dia do Senhor, e a própria palavra vai dizer, que ó, olha só, olha o que, que o Senhor, olha a palavra que nós lemos aqui agora, aleluia, glória a Deus. Aleluia, Jesus, glória a Jesus. Cadê? Fugiu? Cadê? 7, aqui, lembra, achei. Glória a Deus. Nem todo que me diz, Senhor, Senhor, entrará no reino dos céus. Mas aquele que faz a vontade de meu Pai que estás nos céus. Espera aí. Nem todo aquele que diz, Senhor, Senhor, nem todo aquele que diz, ou seja, é conhecedor. Não está dizendo do ímpio que não conhece. Está dizendo aquele que conhece a palavra. Nem todo aquele que diz Senhor, Senhor. Ou seja, esse que diz Senhor, Senhor, prega a palavra, vem para a casa do Senhor, ora, tenta se consagrar, tenta buscar, mas não se entrega. Não se entrega. Quanto de nós, muitas das vezes, nós não conseguimos, ou até mesmo, nós não ouvimos a voz do Senhor. Antigamente, eu, quando era um novo convertido, pastor, eu era assim. Quando acontecia alguma situação na minha vida, eu corria para a palavra. Eu falava assim, ó, fechava a Bíblia, tirava tudo de dentro dela. Não sei se, ó, vai ter crente raiz aqui, porque já fez isso, quer ver, ó. Vai ter crente raiz. Vai pegar, vai tirar tudo da Bíblia, todas as marcas, e vai dizer, Senhor, fala comigo, Pai. Eu preciso de uma resposta, Senhor. O Senhor sabe o que eu estou passando, o Senhor sabe da aflição. O Senhor sabe o que eu estou necessitando, o Senhor fala comigo, abre a palavra. Aí olha lá, rapaz do céu, não é comigo não, Jesus. Não é essa palavra que eu queria, é essa aqui, ó, bem-aventurado, os pacificadores. Muitas das vezes nós fazemos isso. Eu não vou te julgar, eu vou te falar que isso é um ato de fé. É um ato de fé quando você ouve de verdade a voz do Senhor e a pratica. Quando você abre a palavra e ela te corrige, você fala, rapaz, ô Jesus, obrigado. O Senhor está me corrigindo, está abrindo meus olhos. Glória a Deus, obrigado pela tua palavra. Mas o duro é quando você abre, você sabe que aquela palavra está falando com você e você vira as costas para ela. E você não dá ouvido à voz do Senhor. Irmão, eu já fiz isso. O Senhor estava me livrando de um golpe, de verdade. E eu fui lá, eu li a palavra, Senhor, fala comigo, preciso que o Senhor fale comigo. O meu coração está agitado, a minha mente está agitada, o Senhor sabe o que eu estou precisando. Aí eu fui abrir a palavra, Provérbios. Não me lembro, não me recordo agora o capítulo nem o versículo, mas vai dizer, a língua do homem é como uma espada, pronta para enganar. Eu olhei aquela palavra, o Senhor estava falando comigo claramente, a pessoa que estava para praticar um golpe na minha vida, o Senhor estava falando, Senhor, ele é enganador, ele vai te enganar, é um golpe que você está caindo, mas não, Senhor, essa palavra não é para mim não, o carro é meu. É para mim, Senhor, é bênção. Vai. Eu não dei ouvido à voz do Senhor. E caí no golpe. Mas por incrível que pareça, o Senhor permite situações acontecer com a minha vida e com a sua vida, para que eu e você possamos aprender. Aleluia. A amadurecer, a crescer espiritualmente. Aí você começa a sair daquele momento de leitinho na mamadeira, sabe? E começar a comer aquela comida mais sólida, uma comida mais pesada, aquela farofa abençoada, aquela feijuca, sabe? Aquela feijoada bem recheada. É a palavra do Senhor. É quando eu e você temos que mergulhar sobre ela e ter um entendimento sobre a palavra. E ao ponto que eu e você começamos a crescer, aleluia. E o Senhor começa a nos revelar através da sua palavra. Aí, meu irmão e minha irmã, oh glória, é o momento que eu e você começamos a nos posicionar, a se alinhar com Cristo. É isso que o Senhor quer da minha vida e da sua vida, alinhamento, posicionamento, para que nesse grande dia eu não venha escutar essa frase: Senhor, em teu nome eu preguei. Senhor, eu estava lá na igreja evangélica evangelizar, eu passei pela vida com Deus, mas agora eu estou lá, Senhor, eu estou pregando a tua palavra, Senhor, eu expulsei demônios, Senhor, eu libertei pessoas em teu nome, mas o que vai adiantar, meu irmão? Se o Senhor não me conhece, mas como assim, evangelista? É, sabe por que acontecem as coisas? Sabe por que o demônio vai embora? Não é porque você é bom. É porque o nome de Jesus é poderoso. Aleluia! Ele é fiel sobre o seu nome, sobre a sua palavra. Mas depois, meu irmão, a consequência vai ser em mim e em você. As coisas podem acontecer se eu estiver desalinhado com Cristo? Pode. Se eu estiver em pecado, as coisas podem acontecer na minha vida? Pode. Eu posso pregar em pecado, pastor? Posso. Eu posso pregar Eu posso pregar sendo um usuário de droga, ó, evangelista Márcio? Posso? Eu posso pregar, meu irmão e minha irmã, aqui no culto, aqui na casa do Senhor, e depois ir para a prostituição? Posso. Posso, meu irmão. Aí eu vou usar um termo que eu ouvi numa pregação do Júlio Trovão. O que eu não posso é ouvir a última trombeta. De fato é mesmo. Porque é a hora que eu e você vamos prestar conta com Cristo. É esse o momento. Nós estamos nos preparando para ir para o céu. Nós estamos que se preparar, nós temos que se preparar para o grande dia do Senhor. Eu não sei, eu tenho comigo, não vou entrar muito nesse assunto, mas independente se vai passar pela tribulação ou não, a vinda de Jesus vai acontecer um dia. Eu acredito, meu irmão e minha irmã, pensa comigo. Vamos raciocinar um pouquinho aqui. Se eu e você estamos na casa do Senhor, terça, quinta, domingo, oramos em casa, buscamos a presença, já é uma luta. Imagine no grande dia. Imagine se você passar por uma tribulação de verdade. Como é que você vai aguentar, meu irmão? Eu penso comigo. Eu vou falar como evangelista Warley. Eu preciso melhorar demais, meu irmão. E eu tenho certeza que cada um de nós temos que melhorar em alguma coisa. Porque se nós não melhorarmos em alguma coisa, nós iremos ficar para trás. E não é para isso que o Senhor foi vertido na cruz do Calvário, não, meu irmão. O Senhor não foi vertido na cruz do Calvário para ver eu e você no inferno. Muito pelo contrário, Ele quer que eu e você esteja reinando juntamente com Ele no céu. Aleluia! Só que para isso, de fato isso que o Senhor ministrou esses dias atrás, pastor, meu, cortou o meu coração. Nós temos que abrir mão de muitas coisas. Só que nós não queremos. Nós não queremos. Eu acredito ainda que o Senhor ainda permite a igreja do Senhor ser afunilada, passar por processos. Eu ainda acredito que o Senhor ainda permite que o evangelista Marley seja tirado de tudo para que ele possa ser alinhado com Cristo. Eu acredito, meu irmão e minha irmã. Eu acredito que o Senhor fecha portas para que você possa entender que o caminho é Ele, a direção é Ele. Aleluia, glória a Deus.
7: Glória ao nome de Jesus.
6: Porque é muito fácil, irmão. Quando tudo está sendo tranquilo, quando tudo está nos conformes, é fácil. É fácil glorificar assim. Eu disse esses dias atrás, tem pessoas, infelizmente, que é necessário passar por processos, recebe a bênção, passa por processo de novo, porque se ele ficar só na bonança, ele sai da presença. Mas quando ele está na prova, ele lembra de Cristo. Eu acredito, meu irmão. Eu acredito, evangelista Márcio, que tem muitos países hoje que sofrem perseguições, lutas, essas coisas, tudo isso, porque ainda sabe que o caminho é o alvo, é Cristo. Mas se acontecer igual acontece aqui no Brasil, ficar tudo light, ficar tudo tranquilo, esquece de Cristo. Eu não critico, meu irmão e minha irmã, as grandes igrejas que pregam prosperidade, riquezas. Eu não critico. Porque eu não estou lá para ver. É muito fácil eu pegar uma fonte só e metralhar ela. Mas eu não sei o que o pastor daquela igreja passa. Eu não sei o que a congregação passa. Então é mais fácil eu julgar agora do que vivenciar ela. Mas por incrível que pareça, se você parar para pensar, pensa comigo, essas grandes igrejas, você não vê as pessoas de lá de dentro metralhar o outro. metralhadas da igreja pequena. Pelo contrário, até ajuda. Eu falo por experiência própria. Uma igreja no João 23, igreja abençoada, estava precisando do som para a igreja. Hoje nós, glória a Deus, nós temos um som abençoado aqui. Mas tem igreja que não tem isso. Tem igreja que não tem uma cadeira como essa. Tem igreja que não tem um microfone como esse. A igreja grande, aonde muitos metralham, fala mal, critica, pegou, foi lá, fez uma oferta abençoada, ajudou a igreja, comprou um som de primeira para a igreja, e a igreja está sendo abençoada. Quer ver outras igrejas grandes? Que muitas das vezes nós criticamos, está dentro dos presídios, coisa que eu e você nós não fazemos. Está dentro das casas de recuperação, e muitas das vezes nós não fazemos. Mas vai chegar o grande dia do Senhor. Só que eu vou te falar uma coisa, irmão. Irmã do corpo de Cristo. Essa palavra ardeu no meu coração. E eu preciso me posicionar. Eu sou o primeiro dessa casa.